0: partir de ahora, yo declaro oficialmente miembro de esta familia. Velará por ti el padrino del rock. Lo declaro oficialmente hijo de esta familia. Vieni con me a questo viaggio, riscopriamo tutta la storia del rock in due ore. Il padrino del rock.
1: 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Thank you very much! 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